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Bom dia, bons dias para o outro lado do Rio Minho. É quarta-feira, meio da semana, dia 7 de outubro. Esperemos que o mau tempo já tenha passado. Ontem nem o programa Pifa chegou ao final, devido ao mau tempo e à forte trovoada. Ora bem, cá estamos nós, 14 graus de temperatura. Amanhã está muito enfarruscada. Amanhã, ou seja, o céu é que está muito enfarruscado. Frio não está, 14 grausitos, nada mal. Ora bem, pelos vistos e segundo o IPMA, para hoje a coisa continua assim. A partir de amanhã, o bom tempo está a chegar, está aí. Amanhã, quinta, sexta, sábado, fim de semana. Ora bem, por ser meio da semana, hoje há feira ali na Marginal em Caminha. Olá, feirantes em Valença. Valença do Minho, ali na fronteira, e também aonde? Quarta-feira, no Tominho, até às 2:30 da tarde, hora de Portugal. Ora bem, para quem está doente, a equipa da Rádio Cerveira deseja umas rápidas melhoras. E nós temos muitos amigos e amigas da Rádio Cerveira que estão, de facto, cuja saúde não está nas melhores condições. A essa malta desejamos rápidas melhoras.

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Agora para os feirantes em Valença do Minho, estão sempre com a Rádio Cerveira e o meu amigo o Kim Grilo e família, um abraço para ele. E também para quem? Ah, e para toda a malta, então para todos os feirantes, bons negócios. Porque é verdade, hoje é o meio da semana. Cristiano Ronaldo já pediu desculpa aos portugueses. Uma carta de CR7. Ah, pois é. Não era necessário tanta coisa para... Ah, mas...

bem, o Pifas com o Dia Matino Graça Fernandes até às 10 da manhã, habitualmente aqui na sua Rádio Cerveira, de segunda à sexta. De vez em quando há assim uma folga, umas minis férias. 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Mas já agora, olha, toda aquela, já ainda há alguns lugares de vago, portanto ainda está com a hipótese de ir a Fátima, no dia 18. Saída às 6.

Disse ainda há alguns lugares, não há dúvida que o Pifas gostava de levar o autocarro a top. Portanto, cá fica então o aviso a quem está inscrito, o favor de passar aqui pela Rádio Cerveira e efetuar o pagamento.

Ora bem, primeira página dos jornais de hoje. Peço desculpa aos portugueses. Em Lisboa, um motorista do TVDE é suspeito de violar uma cliente. Em Albufeira, um médico detido por abusar de paciente. Uma aluna condenada à prisão por perseguir uma colega. Tribunal confirma pena de 6 anos e 9 meses de cadeia. Orçamento para 2027. A função pública pede aumentos que acompanhem a inflação. O caos em França com a revolta dos estudantes. Já há 6 mil detidos. E agora também os pais, dos alunos e alunas também se envolveram nesta luta de estudantil em França. Contas erradas, olha, lesaram 3 mil recém-pensionistas. Estamos a falar da Caixa Geral de Depósitos. Não, da Caixa Geral de Aposentações. As minhas desculpas. Caixa Geral de Aposentações. Lesaram 3 mil recém-pensionistas. Contas erradas. E agora vamos parar a música e vamos aqui dar a volta pelas notícias. Vamos lá. Dar a voltinha aqui pelas notícias porque é verdade. E com esta história da novela Jorge Jesus Cristiano Ronaldo, olha, esqueceu-se a política, esqueceu-se alunos sanholos, esqueceu-se professores, é verdade. Com esta novela, Jesus Ronaldo serviu também para o governo e para o Chega se esquecerem dessa história toda. Pois, ainda bem. Qual será a próxima novela? É verdade, isto agora, olha. A função pública então quer aumentos superiores ao acordado. É verdade, porque dizem que os aumentos não chegam para fazer frente aos aumentos das coisas, não é verdade? Pronto. Peço desculpa aos portugueses, está aqui duas páginas comunicado do Cristiano Ronaldo, pronto. Há aqui muita coisa para que, pois, está ali aquele de Viana, o Simão Coutinho, que é um grande confidente do Cristiano Ronaldo. Pronto, e o futebol está aí a chegar outra vez. Sexta-feira já há um grande jogo em Braga, às 8h15, 20h15, Sporting de Braga, Sporting Clube de Portugal. Também há, às 18h45, o Moreirense Gil Vicente. Isto para sexta-feira. O Futebol Clube Porto joga no sábado, às 18h, na Madeira, na Marítima Porto, e no domingo, Benfica Vitória de Guimarães, à mesma hora, 18h. Pronto, e agora, aluna que perseguiu o colega vai para a prisão. Ah, pois é. Ainda tem. Oh, epá, isto está muita coisa aí, pois. Motorista do TBDE detido por suspeita de violação. Isto é assim. Também agora nem há formação, digo eu, para ser motorista, nem nada. Isto agora, olha, basta se calhar pôr só o letreiro no carro e pronto. E siga. Um incêndio no Montijo após uma explosão matou o filho e feriu a mãe. No Montijo. Ora bem, deportados, reportados à GNR, perto de 1000 desaparecidos até o final de agosto. Olha, detido por suspeitas de violar uma paciente em consulta.

0: consulta. Isto aconteceu onde? Em Albufeira. Albufeira. E que mais? Temos aqui, olha, temos que empresários condenados por burla bancária de 14 milhões de euros. Isto em Penafiel. Em Penafiel. Agora, olha, campanha no Brasil para a segunda volta. Vamos ver. Vamos ver aquilo que é que vai dar no Brasil. Pronto. A Caixa Geral de Aposentações diminuiu pensões a 2.937 recém-reformados. Ora, para tirar estão eles rapidamente aí, pois. E agora a revolta, protestos estudantis paralisam a França. Boicotes às aulas, bloqueio de escolas, mais de 6 mil detenções e já há mais de 1.000 feridos. Isto... É, em França não se brinca, não. Ora bem, a Espanha ganhou 2-1 à Croácia ontem, do grupo A3 da Liga das Nações. Pronto, a vitória da Espanha. Também já está apurada. 14 mínima, máxima 22, quarto crescente. A lua ainda continua a crescer, pois. E agora nesta página aqui das vidas, é papel, mas sei lá, cada vida, pá. Há cada vida. Olha, a vacina contra a VSR, com participada em 37%. Bah, nada mal. Olha, o Barack Obama vem a Lisboa. Vem a Lisboa. O antigo presidente dos Estados Unidos da América vai falar no sábado no Mel Arena, em Lisboa. Bah, e para hoje... Ah, e o provérbio diz assim para hoje: livra-te do homem que não fala e do cão que não ladra. Pois, é verdade, livra-te do homem que não fala e do cão que não ladra. Olha, em Almada, julgado por matar com uma foice num jogo de futebol, um jovem de 16 anos, matou um rapaz de 22 num jogo de futebol no ringue de Cacilhas, em Almada, com uma foice. E agora, para fechar, olha, tenho que vos dizer que o Euromilhões, o sorteio de ontem, as estrelas, o 8 e o 10. 8 e 10, as estrelas. Os 5 números, 18, 22, 32, 41, 48. 18... 22, 32, 41, 48. E se acertou, os nossos parabéns. Se não acertou, olha, aí temos a publicidade. Pá, é verdade. Bom dia, malta.
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0: Sangue que é verdade, depois dos compromissos publicitários, nesta quarta-feira, 7 de outubro. Olha, amanhã até parece que está a ficar mais alegre. Temperatura, olha, continua nos 14 grauzitos, é verdade. Então, olha, para os amigos feirantes. É malta, bons negócios. A habitual saudação aqui da Rádio Cerveira.
7: Ir à feira semanal.
0: Pois é.

Isto é que é, na minha banca é que vai comprar. Esse senhor, então bons negócios aí para essa malta. Esses cheirantes aí em Caminha, em Valença. E do outro lado do Rio também. Muita gente a ouvir a Rádio Cerveira do outro lado do Rio. Mas agora um abraço e um beijinho para o Florêncio e para a Lucia, que estão quase, pois, a fechar o seu estabelecimento comercial e a partirem de férias. E bem, férias bem merecidas. Ora bem, agora quem é que hoje festeja meio século? É a Salomé. Salomé festeja hoje meio século. Você sabe quanto é um século? Já não sabe quanto é um século, também fica sem saber quanto é meio século. Pronto. E então a Jacinta e o Manel, hein? Pois, desejam muitas felicidades e parabéns à Salomé. Pronto. Então vamos lá aos parabéns para Salomé. Onde é que está? Onde é que está? Onde é que está? Está aqui? Ah, pois, está aqui. Os parabéns. Estão aqui, pronto.

parabéns e muitas felicidades neste meio século de vida da Salomé. Então uma musiquinha para ela, porque hoje é dia de festa. Hoje é dia de festa porque Salomé está de aniversário.

Ora bem, então é dia de festa em Fontoura, porque Salomé hoje está de parabéns, meio século, é? Pronto, então olha, que é esta musiquinha do Manel e da Jacinta para a sua filha Salomé, que hoje então está de parabéns. Pronto, muitas felicidades, dizem eles.

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9: Ora bem, para quem não sabe, fica agora a saber que só se vive uma vez. É verdade, só se vive uma vez.

Só se vive uma vez, por isso há que festejar. Ora bem, 11 minutos para as 9 da manhã. Olha, sabem qual é a profissão mais difícil deste mundo? A profissão mais difícil deste mundo é ser professor de natação. Professor de natação é a profissão mais difícil deste mundo porque o professor ensina e o aluno nada. Pois, aí é verdade esta musiquinha assim, pá. Peraí. Oh, pifo, espera aí essa música para o pessoal que há muita gente que gosta desta música. Vamos lá ver. Peraí. Onde é que está ela? Está aqui? Pronto, está, sim, senhora. Não foge. Bota fogo no terreiro!

foram os amigos de Sobreposta. É um grupo que, da qual faz parte um irmão do cantor Zé Mar. Ora bem, vamos caminhando então para vamos caminhando para quê? Para as 9 da manhã, é verdade. E amanhã até está a ficar mais bonita, está sim senhora, mais alegre um bocadinho, mais alegre, em comparação com a manhã de ontem, não é? É verdade, é verdade. La Gota Fria, aqui na sua rádio local, que é desde Vila Nova de Cerveira para todo o mundo. Um abraço para o amigo Tino ali, para onde? Está ali para o outro lado do rio. Ali para Tabagão, o Rosal, por ali.

Uma saudação ali também para a Marta e as melhoras. Por falar nisso, na próxima segunda-feira é o grande feriado na Galiza. Dia 12, Virgem del Pilar. É na próxima segunda-feira, lunes.

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1: Márcio Araújo conquista a Taça de Portugal de kart cross de montanha.
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1: O piloto cerveirense Márcio Araújo, da AG Sport, conquistou a Taça de Portugal de kart cross de montanha 2026, depois de dominar este fim de semana a 35ª rampa da Rábida. A vitória permitiu ao piloto de Covas, Vila Nova Cerveira, garantir matematicamente o título nacional numa época em que voltou a destacar-se entre os melhores da modalidade. Para Márcio Araújo, esta conquista representa um motivo de enorme orgulho, não só para a vitória num campeonato nacional, mas também pela possibilidade de levar o nome de Covas e de Vila Nova Cerveira às provas nacionais de automobilismo. O piloto cerveirense vê assim reconhecido o trabalho desenvolvido ao longo da temporada numa conquista que junta mais um título ao seu percurso desportivo e coloca novamente Vila Nova Cerveira em destaque no kart cross de montanha. A conquista foi assinalada pelo município de Vila Nova Cerveira, que felicitou Márcio Araújo pela paixão, dedicação e resultados alcançados. A PSP interceptou 2 suspeitos de tráfico de droga e apreendeu mais de 100 doses de haxixe na última semana em Viana do Castelo. Em comunicado enviado às redações, o Comando Distrital adianta que, através da Esquadra de Investigação Criminal de Viana do Castelo, realizou-se recentemente 2 intervenções que culminaram na apreensão de substâncias estupefacientes e de material associado ao tráfico. A primeira ocorreu em Dark, na passada quinta-feira, tendo sido detido um jovem de 20 anos que tinha consigo cerca de 86 doses de haxixe, uma balança digital e uma faca com vestígios da mesma substância. Na passada segunda-feira, na estrada Abelheira, a PSP deteve um homem de 42 anos que trazia consigo haxixe suficiente para cerca de 18 doses, material que lhe foi imediatamente apreendido. Os factos foram comunicados às autoridades judiciárias competentes, tendo as respectivas participações sido remetidas à Comissão para a Dissuasão da Toxicodependência da área de residência dos suspeitos. Valença recebe a prova rainha do atletismo nacional a 21 e 22 de novembro. Valença recebe a 21 e 22 de novembro os campeonatos nacionais de corta-mato longo, a principal competição do calendário do atletismo português. A prova reunirá atletas de todo o país e terá como cenário a Fortaleza de Valença num fim de semana que promete transformar o monumento num dos grandes palcos do atletismo nacional. Organizados pela Federação Portuguesa de Atletismo, pela Associação de Atletismo de Viana do Castelo e pela Câmara Municipal de Valença, os campeonatos vão reunir atletas dos escalões de sub-14 até absolutos, incluindo a categoria de Masters. A competição decorrerá nos fossos da Fortaleza, um percurso com características singulares, tirando partido do desenho das muralhas do espaço envolvente ao recinto fortificado e do relevo natural do terreno. Resistência, estratégia e capacidade de superação cruzam-se assim com o património de um dos mais emblemáticos monumentos de Portugal. Bemar entra em funcionamento em breve em Vila Praia de Âncora. O município de Caminha está preparado para iniciar em breve o funcionamento de novo balcão Bemar no espaço do cidadão de Vila Praia de Âncora, após a conclusão da formação especializada promovida em parceria com a DGRM. Os técnicos municipais encontram-se totalmente capacitados para prestar apoio, acompanhamento e atendimento aos cidadãos na utilização desta plataforma. Este será o primeiro ponto de atendimento de Bemar da região norte, aproximando os serviços ligados ao mar da população e facilitando o acesso a um vasto conjunto de procedimentos sem necessidade de deslocações. Em breve, os cidadãos poderão contar com apoio local para instrução, submissão e acompanhamento de pedidos através de um serviço personalizado e de proximidade. Sexta-feira, dia 9 de outubro, é a noite de espetáculo de dança no Centro Cultural de Paredes de Coura. Eurodance, de Rogério Nuno Costa, é uma viagem de volta aos anos 90 e analisa a última década do antigo regime, quando o mundo ainda se escrevia com letra grande. Não existia qualquer diferença epistemológica entre arte e desporto, e os artistas eram todos backup dancers de uma Eurobanda em permanente tour intergaláctica. Um espetáculo divertido e apocalíptico do Balé Contemporâneo do Norte, para ver na próxima sexta-feira às 20h30 em Paredes de Coura, no Centro Cultural. Agora a fechar. Mulher sofre complicação médica grave após assoar-se no banho. Uma norte-americana de 70 anos sofreu uma complicação médica rara depois de se ter assoado durante o banho. Segundo conta o Huffington Post, a mulher sentiu o ouvido fechado e decidiu assoar-se na tentativa de aliviar a pressão no canal auditivo. Depois de o fazer, a mulher sentiu uma forte e repentina dor de cabeça que a levou de urgência para o hospital. Ao chegar à unidade de saúde, os médicos detectaram uma frequência cardíaca anormalmente baixa, uma pressão arterial muito elevada e uma respiração rápida e irregular. Três sinais que fizeram disparar os alarmes da equipa médica, uma vez que podiam indicar um aumento perigoso da pressão intracraniana. O caso foi partilhado num estudo e publicado na imprensa. Segundo este estudo, concluiu-se que a mulher sofria de um pneumocéfalo, ou seja, uma acumulação anormal de ar no interior do crânio. O ar percorreu o canal auditivo interno até chegar à zona situada em torno do tronco cerebral, onde acabou por se acumular e exercer pressão sobre esta estrutura. A acumulação de ar nesta zona pode estar relacionada com traumatismos graves ou intervenções cirúrgicas, ou podem ser provocadas de forma espontânea por ações como assoar o nariz, tossir ou espirrar. Os médicos salientam que estes últimos casos são muito raros. A acumulação chegou a provocar um pneumocéfalo extenso, uma complicação que pode ser fatal se o ar retido continuar a aumentar a pressão no interior do crânio. Contudo, neste caso, os médicos conseguiram detectá-lo a tempo e evitar que a situação resultasse em danos neurológicos mais graves. Apesar do quadro ser alarmante, a doente não precisou ser submetida a uma intervenção cirúrgica. Os médicos optaram por um tratamento conservador e a mulher acabou por recuperar totalmente. Mas a coisa esteve complicada. Eu fico por aqui, desejo-lhe uma ótima quarta-feira. Volto em próximas edições.
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Ora bem, isto, olha, o tempo está a melhorar, perdão, o sol já está a brilhar aqui em Vila Nova de Cerveira. Olha, Paredes de Coura, segundo informações do nosso amigo Miguel, industrial de sapataria, diz que está no bueiro. Pois, está no bueiro. Bem, vamos aqui dizer aqui algumas coisas que o Pifas tem aqui. 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Para descanso do pessoal. Agora vamos falar também de uma espetacular viagem.

sobre artigos para o lar e bem-estar, visitar o Santuário de Nossa Senhora de Fátima, a Basílica da Santíssima Trindade, à tarde uma visita à Quinta do Joaquim da Abó, é verdade, e vão lá servir um pequeno lanche, dois dias e uma noite, tudo incluído por 140 €. 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Pronto, está tudo dito. Ah, para já, olha, temos aqui, olha, parabéns. Parabéns para o António Simões, está de parabéns. O amigo António Simões, mais um aniversário. O Pedro Marinho, de Sapardos, olha, o António Simões, é ali o amigo da Fátima Fraga, de Gondarém. Pedro Marinho é de Sapardos, comemora 31 primaveras. Parabéns, Pedro. É ali em Sapardos também, ali na... E à beira do Zé Luís Pinheiro, ele mora para ali, pronto. O Pedro Marinho, parabéns também. E ao António Simões, vamos lá, para os dois, olha, aí vai. Parabéns,

0: Ora bem, depois temos aí uma musiquinha para o António Simões e também outra para o Pedro Marinho. Mas para já vamos aos compromissos publicitários, é verdade.
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1: E o sol já brilha em Vila Nova de Cerveira. É verdade. E então a musiquinha para o amigo António Simões, que hoje está de aniversário. Oh, Simões, hein? Aguenta-te com esta, está bem? Pronto, então, vamos lá. Aguenta-te com esta. Onde é que está a música? Onde é que está a música? Olha, desapareceu uma música. Não queres ver que não querem? Pronto, olha. Aí está. Então para o António Simões. Aguenta-te com esta. E parabéns. E muitas felicidades. E muitos anos de vida.

Ora bem, tu é que querias festa, o António Simões, que hoje está de aniversário. Bem, o Pedro Marinho, ali de Sapardos, também 31 a primavera. Também está de... Ah, claro, olha. Pedro, olha esta música para ti. Vamos lá ver onde é que ela está. Assim. Porque o Pedro Marinho é... então é o rei da alegria. É verdade. Ali em Sapardos.

Ora bem, o rei da alegria, o Pedro Marinho ali de Sapardos, é verdade. Olha, ó Miguel, agora, olha, para comemorar o aniversário do Pedro Marinho ali em Sapardos, sabes o que é que tens que fazer? Olha, um abraço então para o amigo Miguel, para o industrial de sapataria ali de Paredes de Coura. Olha, tens que fazer isto, Miguel, assim, olha.

É verdade, vai haver festa em Sapardos, é? O Pedro Marinho vai fazer uma festa lá. Olha, até o Miguel vai de sapatos novos. Miguel vai estrear uns sapatos novos, depois de os estrear, olha, oh Miguel, deixa-nos ficar lá para o Pedro, está bem? Pronto, depois vem descalço para a parede escoura. Isso mesmo, a alegria da Rádio Cerveira. Ora bem, há aqui uma coisa que eu tinha aqui para vos dizer, um abraço também para o Vítor ali do Merendola. É que uma profissão difícil, pá, é distribuidor de pizzas. Há pizzas com S. Pois é verdade. Um cheirinho quando as pizzas estão no forno, pá. E diz o outro, dois amigos, diz o outro assim, então o que é que fazes, pá? Olha, eu não faço nada, sou ginecólogo, pá. Eu não faço nada, sou ginecólogo, pá. É verdade, é essa profissão, pois é verdade. Então, deixa cá ver onde é que ele vai. Pois é verdade, para onde é que ele vai? Para onde é que ele vai? Ora, uma musiquinha ali para o amigo Florencio. Anda atrás do grelo.

muito bem, e o tempo, como disse, está a melhorar, é verdade, e o tempo também a passar, olha, 9 horas e faltam 21 minutos para as 10 da manhã, então aquela tabuleta, aquele indivíduo que foi lá à sapataria do Miguel para descobrir, foi lá e chegou lá e disse, oh, seu Miguel, olha, uma coisa, você aí vende sapatos para eu andar de noite, e diz-lhe o Miguel, quê? Eu à noite estou fechado, mano. Eu à noite estou fechado, agora sapatos, vender sapatos à noite estou fechado. Pois é, é verdade, então olha, pois é, é assim. Não é preciso mandar embora, eu quando chegar à hora vou. Vai-te embora, melga. Melança é coisa que se diga ao Pifas.

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Ora bem, entramos na reta final, 11 minutos nos separam das 10 da manhã. O sol já apareceu por Vila Nova de Cerveira, acaba de se ir embora e pronto, e olha, e é assim, para comemorar o aniversário dessa malta toda.

0: Aniversariantes do dia de hoje, 7 de outubro.
1: Uma excursão às festas de Braga.
0: A Salomé, o António Simões e o Pedro Marinho.

Em jeito de despedida, vamos lá encaixar a torneira na pipa. Cláudia Martins e os Minhotos Marotos. Uma coisa é verdade, prometo voltar amanhã, se Deus quiser, no mesmo horário, das 8 às 10.

Continuação de boa quarta-feira para toda a malta. Feira em Caminha, em Valença e no Tominho. A equipa da Rádio Cerveira deseja rápidas melhoras a toda a malta cuja saúde não está nas melhores condições. Um abraço, um beijinho e olha, até amanhã se Deus quiser.

foi o Pifas com Diamantino, Graça Fernandes. Marcamos encontro então para amanhã às 8. 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
8: Olá, caro consumidor, seja muito bem-vindo a mais uma rúbrica da DECO. As famílias que enfrentam maiores dificuldades para suportar as despesas com energia podem continuar a beneficiar do apoio da botija solidária. O apoio de 25€ por botija de gás foi prolongado até 31 de dezembro de 2026, permitindo às famílias elegíveis reduzir o impacto desta despesa no orçamento. O apoio destina-se a consumidores domésticos economicamente vulneráveis, nomeadamente beneficiários da tarifa social de energia elétrica e de determinadas prestações sociais. O apoio corresponde a 25€ por cada botija de gás adquirida, até ao limite de 2 botijas por mês e 12 botijas por ano. É importante ter em atenção que o prolongamento até ao final do ano não altera o limite anual. Continuam a ser consideradas, no máximo, 12 botijas por beneficiário. Para pedir este apoio, o consumidor deve adquirir a botija de gás e pedir fatura ou recibo com o NIF, confirmar se sua junta de freguesia aderiu ao programa, apresentar a documentação exigida para comprovar a sua condição de beneficiário e, por fim, entregar o comprovativo de compra e os restantes documentos junto da junta de freguesia aderente. O apoio é atribuído mediante reembolso, pelo que é importante guardar a fatura ou o recibo da compra. Para muitas famílias, despesas como o gás, a eletricidade ou a alimentação representam uma parte significativa do orçamento mensal. E num momento particularmente difícil, marcado pelo aumento do custo de vida, apoios destinados a reduzir despesas essenciais podem contribuir para permitir alguma margem financeira. Por isso, é importante que as famílias conheçam os apoios disponíveis e verifiquem se reúnem as condições para deles beneficiar. Se precisar de apoio ou de esclarecimentos, entre em contacto com a equipa da DECO Minho através do telefone 258-821-083 ou do e-mail deco.minho@deco.pt. Obrigada por estar desse lado e até breve.

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1: Cumprimento todos os ouvintes da Rádio Cultural de Cervera. Vamos dar continuidade ao nosso programa Música e Outros, que hoje vai ser inteiramente dedicado à memória de Jorge Palma. Jorge Palma, que faleceu no passado mês de setembro, nasceu em Lisboa em 1950 e deixou-nos aos 76 anos com uma obra que faz parte da memória musical portuguesa. Não sei se Jorge Palma teria sido um gênio, mas sei que aos 4 anos ele já tocava piano de ouvido. Aos 6 anos começou a ter aulas e aos 8 fez admissão ao Conservatório Nacional. A sua vida é cheia de aventuras. Jorge Palma, em 1973, para fugir à guerra colonial, uma vez que tinha acabado de perder o adiamento da tropa, conseguiu uma licença de 15 dias e foge para a Dinamarca, onde fica exilado. Tocou com músicos de jazz, enquanto trabalhava num hotel a limpar quartos para sobreviver. Depois viveu em Paris, onde também tocava nas ruas e nas estações de metro, a troco de algumas moedas que iam sendo colocadas no seu chapéu. Vamos à música, começando pelo princípio, com Uma Viagem na Palma da Mão, que é o álbum de estreia de Jorge Palma, lançado em 75, quando tinha apenas 24 anos. O título parece quase antecipar a sua própria vida, uma longa viagem feita de música, estradas, encontros e muitas mudanças. É aqui que vamos encontrar o jovem Jorge Palma a começar a construir a sua voz muito própria. Vamos ouvir então com Uma Viagem na Palma da Mão.

Vamos ficar agora com um momento tranquilo e melódico com Estrela do Mar, uma das canções mais poéticas de Jorge Palma, de que eu gosto muito. É uma canção que pede para ser ouvida com calma e atenção às suas palavras. Estrela do Mar.

O tema Deixa-me Rir traz-nos um Jorge Palma irónico, provocador, com aquele sentido de humor que tantas vezes aparece nas suas canções. Deixa-me Rir é uma espécie de resposta a quem leva demasiado a sério as convenções, as certezas, as regras dos outros, a hipocrisia, a falsidade e o contraste entre viver de aparências e experienciar a vida de forma autêntica. Deixa-me rir com Jorge Palma.

recordando Jorge Palma e a lembrar que em 1971, ainda com apenas 21 anos, Jorge Palma foi um dos jovens artistas que subiu ao palco da primeira edição do Festival de Vilar de Mouros. Ele não tocou a solo, ele fazia parte de um grupo chamado Sindicato, um grupo de jazz rock. De facto foi uma participação histórica, mas também teria sido uma das últimas atuações do grupo Sindicato. Jorge Palma depois seguiu o seu caminho próprio, a solo, e 30 anos depois Jorge Palma regressaria a Vilar de Mouros. Queria ainda lembrar-vos que Jorge Palma, em agosto de 2008, subiu ao palco no Auditório Municipal de Vila Nova de Cerveira, integrado na primeira edição de Cerveira ao Piano. Tive a oportunidade de o ouvir, assim como o fantástico Wim Mertens. E vamos agora continuar com mais um tema de Jorge Palma, de que eu gosto particularmente, com uma letra maravilhosa, chamado O Lado Errado da Noite.

E antes da pequena pausa para a publicidade, gostava de vos contar uma curiosidade engraçada sobre Jorge Palma. Quando ele gravou o seu primeiro single em 72, ele não foi pago, de facto, em dinheiro. A editora também tinha um negócio de eletrodomésticos e, como Jorge Palma tinha acabado de casar, ele foi pago com uma máquina de lavar roupa e um frigorífico. A parte mais curiosa é que ele depois partiu para a Dinamarca e, antes de partir, decidiu leiloar os dois eletrodomésticos entre os amigos. Curiosidades da vida de Jorge Palma. Até já!

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5: Estamos de volta ao nosso programa Música e Outros, que hoje está a ser dedicado à memória de Jorge Palma, com o tema Jeremias, o Fora da Lei. Jorge Palma, para além de um grande músico, é também um excelente contador de histórias. Em Jeremias, o Fora da Lei, não temos apenas uma canção, temos também um personagem onde há movimento, humor e uma certa ternura por alguém que vive à margem das regras. É uma canção que parece quase uma pequena aventura. Atentem à letra Jeremias, o Fora da Lei.

O próximo tema de Jorge Palma que vamos ouvir é de 1989 e chama-se Dá-me Lume. Entrando num território mais boémio e descontraído, Dá-me Lume tem uma linguagem muito próxima da conversa do dia a dia e um certo jogo de sedução que lhe dá muita graça. É uma daquelas canções em que percebemos como Jorge Palma conseguia pegar em situações aparentemente simples e transformá-las em música. Reparem na simplicidade destas palavras. 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

O próximo tema que vamos ouvir de Jorge Palma foi escrito em 1984, mas podia ter sido escrito hoje. Portugal, Portugal é uma canção que olha para o país com ironia, espírito crítico, falando de coisas que, apesar dos anos, continuam muito atuais. 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

próximo tema chama-se Só e é também o título de um álbum muito especial em que Jorge Palma se apresenta praticamente sozinho ao piano durante todo o álbum. É uma canção muito intimista em que Jorge Palma fala da solidão de uma forma muito pessoal. É uma daquelas canções em que parece que estamos a ouvir alguém a pensar em voz alta. Vamos ficar então com Só, Jorge Palma.

Vamos ouvir agora um Jorge Palma mais descontraído, com um ritmo bastante mais vivo e mais acelerado, com uma interpretação muito solta e bem-humorada do tema Diz-me tu, Marilu.

0: E assim chegamos ao fim deste programa dedicado a Jorge Palma. Nós passamos por diferentes épocas, diferentes histórias e canções de uma carreira que atravessa várias gerações. E assim, com uma canção que é quase uma declaração de resistência e de esperança, eu despeço-me de todos os ouvintes até ao próximo programa, ficando com Jorge Palma, A Gente Vai Continuar.
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1: Márcio Araújo conquista a Taça de Portugal de kart cross de montanha.
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1: O piloto cerveirense Márcio Araújo, da AG Sport, conquistou a Taça de Portugal de kart cross de montanha 2026, depois de dominar este fim de semana a 35ª rampa da Rábida. A vitória permitiu ao piloto de Covas, Vila Nova Cerveira, garantir matematicamente o título nacional numa época em que voltou a destacar-se entre os melhores da modalidade. Para Márcio Araújo, esta conquista representa um motivo de enorme orgulho, não só pela vitória num campeonato nacional, mas também pela possibilidade de levar o nome de Covas e de Vila Nova Cerveira às provas nacionais de automobilismo. O piloto cerveirense vê assim reconhecido o trabalho desenvolvido ao longo da temporada numa conquista que junta mais um título ao seu percurso desportivo e coloca novamente Vila Nova Cerveira em destaque no kart cross de montanha. A conquista foi assinalada pelo município de Vila Nova Cerveira, que felicitou Márcio Araújo pela paixão, dedicação e resultados alcançados. A PSP interceptou 2 suspeitos de tráfico de droga e apreendeu mais de 100 doses de haxixe na última semana em Viana do Castelo. Em comunicado enviado às redações, o Comando Distrital adianta que, através da Esquadra de Investigação Criminal de Viana do Castelo, realizou-se recentemente 2 intervenções que culminaram na apreensão de substâncias estupefacientes e de material associado ao tráfico. A primeira ocorreu em Dark, na passada quinta-feira, tendo sido detido um jovem de 20 anos que tinha consigo cerca de 86 doses de haxixe, uma balança digital e uma faca com vestígios da mesma substância. Na passada segunda-feira, na estrada Abelheira, a PSP deteve um homem de 42 anos que trazia consigo haxixe suficiente para cerca de 18 doses, material que lhe foi imediatamente apreendido. Os factos foram comunicados às autoridades judiciárias competentes, tendo as respectivas participações sido remetidas à Comissão para a Dissuasão da Toxodependência da área de residência dos suspeitos. Valença recebe a prova rainha do atletismo nacional a 21 e 22 de novembro. Valença recebe a 21 e 22 de novembro os campeonatos nacionais de corta-mato longo, a principal competição do calendário do atletismo português. A prova reunirá atletas de todo o país e terá como cenário a Fortaleza de Valença num fim de semana que promete transformar o monumento num dos grandes palcos do atletismo nacional. Organizados pela Federação Portuguesa de Atletismo, pela Associação de Atletismo de Viana do Castelo e pela Câmara Municipal de Valença, os campeonatos vão reunir atletas dos escalões de sub-14 até absolutos, incluindo a categoria de Masters. A competição decorrerá nos fossos da Fortaleza, um percurso com características singulares, tirando partido do desenho das muralhas do espaço envolvente, ao recinto fortificado e do relevo natural do terreno. Resistência, estratégia e capacidade de superação cruzam-se assim com o património de um dos mais emblemáticos monumentos de Portugal. Bemar entra em funcionamento em breve em Vila Praia de Âncora. O município de Caminha está preparado para iniciar em breve o funcionamento de novo balcão Bemar no espaço do cidadão de Vila Praia de Âncora, após a conclusão da formação especializada promovida em parceria com a DGRM. Os técnicos municipais encontram-se totalmente capacitados para prestar apoio, acompanhamento e atendimento aos cidadãos na utilização desta plataforma. Este será o primeiro ponto de atendimento de Bemar da região norte, aproximando os serviços ligados ao mar, da população e facilitando o acesso a um vasto conjunto de procedimentos sem necessidade de deslocações. Em breve, os cidadãos poderão contar com apoio local para instrução, submissão e acompanhamento de pedidos através de um serviço personalizado e de proximidade. Sexta-feira, dia 9 de outubro, é noite de espetáculo de dança no Centro Cultural de Paredes de Coura. Eurodance, de Rogério Nuno Costa, é uma viagem de volta aos anos 90 e analisa a última década do antigo regime, quando o mundo ainda se escrevia com letra grande. Não existia qualquer diferença epistemológica entre arte e desporto, e os artistas eram todos backup dancers de uma Eurobanda em permanente tour intergaláctica. Um espetáculo divertido e apocalíptico do balé contemporâneo do Norte para ver na próxima sexta-feira às 20h30 em Paredes de Cora, no Centro Cultural. Agora a fechar. Mulher sofre complicação médica grave após assoar-se no banho. Uma norte-americana de 70 anos sofreu uma complicação médica rara depois de se ter assoado durante o banho. Segundo conta o Huffington Post, a mulher sentiu o ouvido fechado e decidiu assoar-se na tentativa de aliviar a pressão no canal auditivo. Depois de o fazer, a mulher sentiu uma forte e repentina dor de cabeça que a levou de urgência para o hospital. Ao chegar à unidade de saúde, os médicos detectaram uma frequência cardíaca anormalmente baixa, uma pressão arterial muito elevada e uma respiração rápida e irregular. Três sinais que fizeram disparar os alarmes da equipa médica, uma vez que podiam indicar um aumento perigoso da pressão intracraniana. O caso foi partilhado num estudo e publicado na imprensa. Segundo este estudo, concluiu-se que a mulher sofria de um pneumocéfalo, ou seja, uma acumulação anormal de ar no interior do crânio. O ar percorreu o canal auditivo interno até chegar à zona situada em torno do tronco cerebral, onde acabou por se acumular e exercer pressão sobre esta estrutura. A acumulação de ar nesta zona pode estar relacionada com traumatismos graves ou intervenções cirúrgicas, ou podem ser provocadas de forma espontânea por ações como assoar o nariz, tossir ou espirrar. Os médicos salientam que estes últimos casos são muito raros. A acumulação chegou a provocar um pneumocéfalo extenso, uma complicação que pode ser fatal se o ar retido continuar a aumentar a pressão no interior do crânio. Contudo, neste caso, os médicos conseguiram detectá-lo a tempo e evitar que a situação resultasse em danos neurológicos mais graves. Apesar do quadro ser alarmante, a doente não precisou ser submetida a uma intervenção cirúrgica. Os médicos optaram por um tratamento conservador e a mulher acabou por recuperar totalmente. Mas a coisa esteve complicada. Eu fico por aqui, desejo-lhe uma ótima quarta-feira. Volto em próximas edições.
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Começamos, como sempre, por Carneiro. No trabalho, saiba agir com maturidade. Touro, hoje é um bom dia para mostrar aquilo que vale. Vamos lá! Gêmeos, a nível familiar, hoje pode ter que tomar uma decisão muito importante. Pense nisso. Caranguejo, está numa boa fase para apostar na vida profissional. Vá para a frente é aquele caminho. Vamos lá, vamos lá. Leão, a nível financeiro, esteja atento para não perder oportunidades. Virgem, no domínio material, hoje você vai receber uma proposta muito, mas muito boa. Vamos para a balança, esteja preparado para defender as suas ideias. Vá em frente. Escorpião, hoje procure manter a calma, faça desporto para descarregar energias, dê um passeio. Diz assim, ah, Maria Helena, mas eu estou aqui não fazer desporto o quê? Olha, dê um passeio, abra a janela, faça qualquer coisa. Sagitário, está numa boa fase para desenvolver novos projetos, novos planos e novos projetos. Capricórnio, a nível afetivo, seja mais empenhado na sua relação. E Aquário, hoje é um bom dia a nível profissional. Vamos então para Peixes. 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

0: cabo-verdiana radicada na Holanda, ou melhor, nos Países Baixos, agora assim designados, que abrimos esta edição de quarta-feira, um tema que é número 3 no Top 10 Super Kizomba. E agora estamos a acabar de escutar um tema de 2011, que é a nossa recordação para hoje, Romância, de Jamice e Mica Mendes. Está aqui a melhor música, bem-vindos. 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

0: A estreia que hoje apresentamos é de Chelsea Dinorat, Danger, um tema que podem escutar aqui em Super Kizomba FM e que está a ser partilhado também nas nossas plataformas. Entretanto, nos Reis do Samba, que abriu esta sequência, escutámos Patrão, de Ari, com Yuri da Cunha. Dois nomes absolutamente incontornáveis na música que se faz em Angola.
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Viva então, sejam muito bem-vindos a mais uma emissão do Legendado em Português aqui na vossa rádio. Aqui, este vosso amigo Rui Cardoso vai acompanhar-vos nas próximas duas horas com a música da expressão portuguesa, sempre aqui presente no Legendado em Português. Nesta primeira hora, como habitualmente, vamos ter também o nosso Minutinho de Saúde e ainda a MPB vista por Cláudio Canadá. Mas agora, vamos à música. Juro por

Já demos então assim início à nossa emissão de hoje, desta semana do Legendado em Português, a música da expressão portuguesa, os nossos intérpretes, as nossas gentes, a música que nós conhecemos, a passar aqui na nossa rádio. E é muito bom estar convosco semanalmente durante estas duas horas, aqui juntinhos no FM, ou através do online, em qualquer ponto do globo. Eu sou o Rui Cardoso e estou aqui semanalmente convosco nesta vossa rádio.

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0: Sabe que está o nosso primeiro bloco de comerciais. É a altura de rumarmos até ao Brasil e ficarmos com a MPB, vista por Cláudio Canadá. Ele que todas as semanas nos traz aqui um intérprete ou um grupo da música brasileira do outro lado do Atlântico para ficarmos mais a conhecer mais sobre a sua história, sobre a sua música. A MPB por Cláudio Canadá, aqui no Legendado em Português, já a seguir.
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2: Olá, amigo Rui Cardoso e amigos do Legendado em Português. Eu sou Cláudio Canadá, de volta com a nossa rúbrica semanal, trazendo mais um grande nome da nossa música, como você nunca viu. Já misturamos muitos ritmos e estilos e contamos boas histórias aqui no programa. Já viajamos de volta ao passado, ouvimos um bom rock e também música romântica do melhor. Vamos agora falar do José Augusto. Aos 8 anos, José Augusto começou a estudar piano, harmonia e solfejo no Conservatório Nacional de Música do Rio de Janeiro. Logo depois, ganhou um piano de presente do pai para praticar em casa. Aos 14 anos de idade, José Augusto participou do Festival de Música de Santa Teresa, quando recebeu o seu primeiro prêmio como melhor intérprete do festival. Começava ali uma saga e a história de uma das mais belas e premiadas vozes brasileiras. Para se ter uma ideia, dos 14 aos 17 anos, José Augusto fez testes em quase todas as editoras do Brasil, sendo reprovado em todas. A mais pura prova de resiliência às adversidades do início de uma carreira. Tendo esta informação como mote, eu escolhi a canção Luzes da Ribalta, na voz do José Augusto. Na próxima semana eu vou estar de volta no Legendado em Português, trazendo mais um grande nome da música brasileira. Muito obrigado e um grande abraço. Tchau.

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1: E estivemos então com a música que nos chega do outro lado do Atlântico, a música e a voz do Cláudio Canadá, nesta rubrica habitual também na nossa primeira hora, a MPB, vista por Cláudio Canadá. Sabemos assim mais sobre os intérpretes da música que nos chega do Brasil. Vamos continuar aqui na nossa emissão do Legendado em Português com mais música.

primeira hora está a chegar ao fim, mas marcamos encontro para a segunda hora depois do sinal horário. Estamos aqui juntinhos na mesma frequência para mais música da expressão portuguesa e para mais cerca de 55 minutos de legendada em português, com mais duas rubricas também que marcam sempre presença aqui nas nossas emissões regulares. Até já então.

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0: Estou então de volta para a segunda hora do Legendado em Português desta semana e é muito bom tê-lo aí na nossa sintonia. Durante duas horas levamos ou trazemos o melhor da música da expressão portuguesa aqui à antena da vossa rádio. Eu sou o Rui Cardoso e vou estar convosco ainda durante a próxima hora, também com mais duas rubricas, a Naftalina com Rui Cardoso e ainda sempre a presença imprescindível da nossa em linha, na nossa conversa em linha com a Deco e com a Graça Cabral. É melhor assim. Vamos então à música, vamos iniciar a nossa segunda hora de emissão de hoje do Legendado em Português.

Espero que esteja a ser do vosso agrado toda a programação que eu alinhei para a edição de hoje do Legendado em Português. Espero que estejam a gostar de tudo aquilo que estão a ouvir aqui na vossa rádio de eleição. Vamos continuando aqui ainda com mais música, antes de chegarmos ao momento do Naftalina com Rui Cardoso.

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0: passou mais um bloco de comerciais e agora é a altura de ficarmos em linha com a Deco. Vamos ficar com a Graça Cabral, que todas as semanas está aqui connosco com conselhos úteis, sugestões que só a Deco nos consegue trazer. Em linha com a Deco e com a Graça Cabral, agora no Legendado em Português.
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2: Bem-vindo ao Em Linha com a Deco, o primeiro áudio do mês de outubro, em que se celebra o Dia Internacional do Idoso. Esta é uma data estabelecida pela Assembleia Geral das Nações Unidas, já em 1990, e que assinala o dia 1 deste mês como o Dia Internacional do Idoso. O propósito é muito simples: aumentar a consciência social sobre os problemas, que são cada vez mais, e desafios que os cidadãos mais velhos enfrentam no seu dia-a-dia, no seu cotidiano, não só de cidadão, mas também e sobretudo de consumidores. Esta é uma data importante para se alertar a opinião pública para alguns esquemas maliciosos, esquemas fraudulentos, burlas que surgem grandemente todos os anos, sobretudo em anos em que há maior crise, e estamos a falar de negócios que utilizam como consumidor-alvo esta noção de que o cidadão com mais experiência é facilmente enganado. Ora, nem sempre isto é uma realidade, e os negócios que visam a obtenção do lucro fácil, sem olhar, enfim, às condições económicas sociais, à idade, o que quer que seja, são muitos, não é? Portanto, estes são específicos para aquilo que se chamam as abordagens desleais ou agressivas, que procuram enganar os consumidores mais velhos, levando-os a assinar documentos, contratos de compra e venda de bens ou de serviços, sem haver uma comunicação clara daquilo que está a acontecer. E esta é uma situação difícil para os consumidores, que muitas vezes têm pouca literacia financeira e literacia digital e que são quase que comovidos pela ideia de que estão a ajudar consumidores mais jovens, que estão a trabalhar pela primeira vez, que estão no mercado e que acabam por assinar sem saber o quê, e acabam por ter uma compra de bens que nunca quiseram e que são muitas vezes muito caros, muito dispendiosos, ultrapassam o seu orçamento familiar. Este é o caso mais comum de vendas agressivas que apontam como alvo mais fácil os cidadãos idosos, que facilmente acabam por assinar sem ter toda a informação do seu lado. E esta é a primeira dica que a Deco quer passar nesta Em Linha com a Deco. Nunca assine nada sem saber de que se trata, nunca assine um documento em branco. Na verdade, não se pode confiar hoje em dia em ninguém. Esta é a burla mais comum: assinar um contrato para, enfim, um contrato de telecomunicações, um contrato de eletricidade, ou para comprar um produto que vai curar todas as doenças, ou contratar um serviço de massagens, por exemplo, que vai resolver todas as doenças. Tudo isto são esquemas enganosos apenas para sacar, e esta é a expressão mais correta, dinheiro a estes consumidores. Quem nos ouve, se está nesta situação, se assinou um contrato que nem se apercebeu que era um contrato e depois percebeu que lhe foi retirado dinheiro da sua conta, pode e deve contactar a Deco ou qualquer outra entidade, inclusivamente a polícia, para denunciar esta situação. Estes contratos feitos à porta de casa ou fora de estabelecimentos físicos, de lojas, têm 14 dias para ser resolvidos, e no caso de ser uma venda ou um negócio fraudulento, o prazo é alargado e o consumidor tem um ano para resolver este problema, para resolver este esquema, esta burla, e ter tudo normalizado. Por isso, precisa de ajuda? Fale connosco, a Deco está aqui para o ajudar. Uma última palavra para uma situação que tem sido mais comum nestes dois últimos anos: o pedir dinheiro emprestado a desconhecidos. A verdade é que os idosos, os consumidores sénios, Júniors são cada vez mais o amparo dos filhos e dos netos, acabam por ser os fiadores, por exemplo, de alguns créditos e vêm-se depois afetados por falta de pagamento. A falta de dinheiro, mesmo nos consumidores séniores, começa a ser uma realidade frequente e, por isso, muitos consumidores acabam por cair em anúncios que prometem dinheiro falso sem necessitar de garantias. Ora, este é mais um negócio fraudulento, é uma situação para cobrar juros elevadíssimos a quem acaba por pedir emprestado dinheiro a estes desconhecidos. É um negócio entre particulares, acaba por ser um negócio próprio de, enfim, de polícia, não de defesa do consumidor, mas precisamos de alertar todos os consumidores para esta situação, que muitas vezes envolve até a entrega do imóvel como garantia ou cheques que não são, enfim, predatados e que acabam por fazer com que o consumidor perca todo o seu dinheiro e se veja a braços com juros muito elevados sobre um empréstimo que não é nada como um empréstimo bancário ou um negócio transparente. Tenha cuidado, não confie, acredite naquele provérbio português que diz que ninguém dá nada a ninguém. Neste Dia Internacional do Idoso, queremos alertar todos os cidadãos para estes perigos dos negócios fraudulentos que apenas querem vitimizar aqueles que têm menos literacia. Informe-se com a DECO, estamos ao seu dispor. Até breve.
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0: Já estivemos em linha com a DECO e com os conselhos e sugestões trazidos com a Graça Cabral, nossa conselheira, por assim dizer, da DECO, todas as semanas aqui presente no nosso, na nossa segunda hora, na nossa emissão do Legendado em Português. Vamos continuar para já com mais música, para já aqui. Vamos caminhando já para os finalmente da nossa emissão de hoje. É assim, o que é bom, passa depressa. Desde...

0: Chegámos então aos finalmente à hora da despedida do Rui Cardoso desta emissão do Legendado em Português. Para a semana marcamos encontro à mesma hora, no mesmo sítio do costume, na mesma frequência ou endereço de internet. O importante é estarmos todos juntos de novo com a música da expressão portuguesa. Beijinho, beijinho e até para a semana aqui no mesmo sítio com o Legendado em Português.
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1: Márcio Araújo conquista a Taça de Portugal de kart cross de montanha.
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1: O piloto cerveirense Márcio Araújo, da AG Sport, conquistou a Taça de Portugal de kart cross de montanha 2026, depois de dominar este fim de semana a 35ª rampa da Rábida. A vitória permitiu ao piloto de Covas, Vila Nova Cerveira, garantir matematicamente o título nacional numa época em que voltou a destacar-se entre os melhores da modalidade. Para Márcio Araújo, esta conquista representa um motivo de enorme orgulho, não só pela vitória num campeonato nacional, mas também pela possibilidade de levar o nome de Covas e de Vila Nova Cerveira às provas nacionais de automobilismo. O piloto cerveirense vê assim reconhecido o trabalho desenvolvido ao longo da temporada, numa conquista que junta mais um título ao seu percurso desportivo e coloca novamente Vila Nova Cerveira em destaque no kart cross de montanha. A conquista foi assinalada pelo município de Vila Nova Cerveira, que felicitou Márcio Araújo pela paixão, dedicação e resultados alcançados. A PSP interceptou 2 suspeitos de tráfico de droga e apreendeu mais de 100 doses de haxixe na última semana em Viana do Castelo. Em comunicado enviado às redações, o Comando Distrital adianta que, através da Esquadra de Investigação Criminal de Viana do Castelo, realizou-se recentemente 2 intervenções que culminaram na apreensão de substâncias estupefacientes e de material associado ao tráfico. A primeira ocorreu em Dark, na passada quinta-feira, tendo sido detido um jovem de 20 anos que tinha consigo cerca de 86 doses de haxixe, uma balança digital e uma faca com vestígios da mesma substância. Na passada segunda-feira, na estrada Abelheira, a PSP deteve um homem de 42 anos que trazia consigo haxixe suficiente para cerca de 18 doses, material que lhe foi imediatamente apreendido. Os factos foram comunicados às autoridades judiciárias competentes, tendo as respectivas participações sido remetidas à Comissão para a Dissuasão da Toxicodependência da área de residência dos suspeitos. Valença recebe a prova rainha do atletismo nacional a 21 e 22 de novembro. Valença recebe a 21 e 22 de novembro os campeonatos nacionais de corta-mato longo, a principal competição do calendário do atletismo português. A prova reunirá atletas de todo o país e terá como cenário a Fortaleza de Valença num fim de semana que promete transformar o monumento num dos grandes palcos do atletismo nacional. Organizados pela Federação Portuguesa de Atletismo, pela Associação de Atletismo de Viana do Castelo e pela Câmara Municipal de Valença, os campeonatos vão reunir atletas dos escalões de sub-14 até absolutos, incluindo a categoria de Masters. A competição decorrerá nos fossos da Fortaleza, um percurso com características singulares, tirando partido do desenho das muralhas do espaço envolvente, ao recinto fortificado e do relevo natural do terreno. Resistência, estratégia e capacidade de superação cruzam-se assim com o património de um dos mais emblemáticos monumentos de Portugal. Bemar entra em funcionamento em breve em Vila Praia de Âncora. O município de Caminha está preparado para iniciar em breve o funcionamento de novo balcão Bemar no espaço do cidadão de Vila Praia de Âncora, após a conclusão da formação especializada promovida em parceria com a DGRM. Os técnicos municipais encontram-se totalmente capacitados para prestar apoio, acompanhamento e atendimento aos cidadãos na utilização desta plataforma. Este será o primeiro ponto de atendimento de Bemar da região norte, aproximando os serviços ligados ao mar da população e facilitando o acesso a um vasto conjunto de procedimentos sem necessidade de deslocações. Em breve, os cidadãos poderão contar com o apoio local para instrução, submissão e acompanhamento de pedidos através de um serviço personalizado e de proximidade. Sexta-feira, dia 9 de outubro, é noite de espetáculo de dança no Centro Cultural de Paredes de Coura. Eurodance, de Rogério Nuno Costa, é uma viagem de volta aos anos 90 e analisa a última década do antigo regime, quando o mundo ainda se escrevia com letra grande. Não existia qualquer diferença epistemológica entre arte e desporto, e os artistas eram todos backup dancers de uma Eurobanda em permanente tour intergaláctica. Um espetáculo divertido e apocalíptico do Balé Contemporâneo do Norte, para ver na próxima sexta-feira às 21h30 em Paredes de Cora, no Centro Cultural. Agora a fechar. Mulher sofre complicação médica grave após assoar-se no banho. Uma norte-americana de 70 anos sofreu uma complicação médica rara depois de se ter assoado durante o banho. Segundo conta o Huffington Post, a mulher sentiu o ouvido fechado e decidiu assoar-se na tentativa de aliviar a pressão no canal auditivo. Depois de o fazer, a mulher sentiu uma forte e repentina dor de cabeça que a levou de urgência para o hospital. Ao chegar à unidade de saúde, os médicos detectaram uma frequência cardíaca anormalmente baixa, uma pressão arterial muito elevada e uma respiração rápida e irregular. Três sinais que fizeram disparar os alarmes da equipa médica, uma vez que podiam indicar um aumento perigoso da pressão intracraniana. O caso foi partilhado num estudo e publicado na imprensa. Segundo este estudo, concluiu-se que a mulher sofria de um pneumocéfalo, ou seja, uma acumulação anormal de ar no interior do crânio. O ar percorreu o canal auditivo interno até chegar à zona situada em torno do tronco cerebral, onde acabou por se acumular e exercer pressão sobre esta estrutura. A acumulação de ar nesta zona pode estar relacionada com traumatismos graves ou intervenções cirúrgicas, ou podem ser provocadas de forma espontânea por ações como assoar o nariz, tossir ou espirrar. Os médicos salientam que estes últimos casos são muito raros. A acumulação chegou a provocar um pneumocéfalo extenso, uma complicação que pode ser fatal se o ar retido continuar a aumentar a pressão no interior do crânio. Contudo, neste caso, os médicos conseguiram detectá-lo a tempo e evitar que a situação resultasse em danos neurológicos mais graves. Apesar do quadro ser alarmante, a doente não precisou ser submetida a uma intervenção cirúrgica. Os médicos optaram por um tratamento conservador e a mulher acabou por recuperar totalmente. Mas a coisa esteve complicada. Eu fico por aqui, desejo-lhe uma ótima quarta-feira. Volto em próximas edições.
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Olá, votos, muito boa tarde, bem-vindos à Rádio Cultural de Cerveira e ficar agora com esta viagem ao mundo da música que lhe propõe Rui Maviana até bem perto das 7. É o programa habitual a meio da semana, onde a música vai ao seu encontro aqui nesta rádio, frequência 93.6. Por isso, fica convite, aproveite o final de tarde de quarta-feira, agradável com a Cultural de Cerveira. Boa tarde.

O dia hoje apresentou-se com mais sol, tendo por em comparação o dia de ontem, algo turbulento e alguma trovoada, e cenário típico de um outono bem rigoroso. Tudo melhorou a partir desta quarta-feira, e esta semana vai ser tempo mais calmo, sereno e de sol, pois então a temperatura vai situar-se entre os 21 e os 22 graus nesta região do litoral Minhoto para os próximos dias.

E continuamos com esta viagem ao mundo da música. E esta música vai direitinha para os nossos amigos São Miguel e Esposa, que nos estão a escutar desde a Sapataria Alternativa, como sempre, em Paredes de Cor. Por isso, obrigado por nos dar preferência. Cumprimentos para o São Miguel. Então,

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1: E depois destes bons conselhos, regressamos à música e a esta viagem consigo na Cultural de Cerveira. Por isso, fique bem, boa tarde.

E assim vai sendo a tarde musical aqui na Cultural de Cerveira. 22 minutos nos separam das 6, por todos continuam de muito boa tarde. Obrigado pela sintonia com a Cultural de Cerveira, acompanhando esta tarde musical aqui na frequência da sua rádio. Por isso, fico bem, boa tarde, bom resto de semana.

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4: Pouco mais de 15 minutos para as 6 da tarde, mudamos de página e ficamos agora com a música cantada em português. Boa tarde.

E chegamos até ao final desta primeira hora de emissão com a música portuguesa a poucos segundos das 6 da tarde. Chegamos por isso ao intervalo deste programa musical. Espero ter sido de novo para o resto deste espaço musical. A música é o seu encontro para a segunda parte. Por isso, aproveito, fique bem, bom regresso a casa, boa viagem.

0: 18 horas.
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E cá estamos novo para prosseguir esta viagem musical consigo aqui na Cultural de Cervera. É um programa de Rumo a Viana, começámos às 5 e vamos terminar às 7. Conto para amanhã com um dia muito idêntico ao de hoje, ou seja, tempo maioritariamente soleado, poucas nuvens no céu, vento fraco e as temperaturas vão ser muito idênticas às de hoje. 22 graus prevista para Vila Nova de Cervera. Vamos então voltar à música e você segue viagem connosco aqui nesta rádio para o que resta do programa. São muitas músicas ainda que vai ao seu encontro na perspectiva do seu grado. Por isso, aproveite, fique bem, boa tarde. Bom, continuação de uma ótima semana.

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1: Estamos com 6 horas mais 25 minutos, quase entrar na última meia hora deste programa. Recordo que estou consigo...

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1: A tarde vai caindo, o sol vai perdendo muito da sua força, estamos apenas a 17 minutos, às 19, por isso, minutos finais também em toada mais suave, mais lenta, para um bom regresso a casa, ou então para uma boa viagem. Fique bem, boa tarde.

E assim chegamos ao final deste programa musical. Foi esta viagem ao mundo da música que trouxe Roma Viana nestas últimas duas horas aqui na Cultural de Cervera. Obrigado pela companhia que nos fez neste final de tarde. Da minha parte, espero estar de volta na próxima sexta-feira, já em tempo de final de semana e outra viagem ao mundo da música consigo aqui nesta rádio. Até lá, fique bem, bom regresso a casa, boa tarde, continuação.

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8: Olá, caro consumidor, seja muito bem-vindo a mais uma rubrica da DECO. As famílias que enfrentam maiores dificuldades para suportar as despesas com energia podem continuar a beneficiar do apoio da botija solidária. O apoio de 25 euros por botija de gás foi prolongado até 31 de dezembro de 2026, permitindo às famílias elegíveis reduzir o impacto desta despesa no orçamento. O apoio destina-se a consumidores domésticos economicamente vulneráveis, nomeadamente beneficiários da tarifa social de energia elétrica e de determinadas prestações sociais. O apoio corresponde a 25 euros por cada botija de gás adquirida, até ao limite de 2 botijas por mês e 12 botijas por ano. É importante ter em atenção que o prolongamento até ao final do ano não altera o limite anual. Continuam a ser consideradas, no máximo, 12 botijas por beneficiário. Para pedir este apoio, o consumidor deve adquirir a botija de gás e pedir fatura ou recibo com o NIF, confirmar se a sua junta de freguesia aderiu ao programa, apresentar a documentação exigida para comprovar a sua condição de beneficiário e, por fim, entregar o comprovativo de compra e os restantes documentos junto da junta de freguesia aderente. O apoio é atribuído mediante reembolso, pelo que é importante guardar a fatura ou o recibo da compra. Para muitas famílias, despesas como o gás, a eletricidade ou a alimentação representam uma parte significativa do orçamento mensal. E num momento particularmente difícil, marcado pelo aumento do custo de vida, apoios destinados a reduzir despesas essenciais podem contribuir para permitir alguma margem financeira. Por isso, é importante que as famílias conheçam os apoios disponíveis e verifiquem se reúnem as condições para deles beneficiar. Se precisar de apoio ou de esclarecimentos, entre em contacto com a equipa da DECO Minho através do telefone 258-821-083 ou do e-mail deco.minho@deco.pt. Obrigada por estar desse lado e até breve.

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1: Márcio Araújo conquista a Taça de Portugal de kart cross de montanha.
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1: O piloto cerveirense Márcio Araújo, da AG Sport, conquistou a Taça de Portugal de kart cross de montanha 2026, depois de dominar este fim de semana a 35ª rampa da Rábida. A vitória permitiu ao piloto de Covas, Vila Nova Cerveira, garantir matematicamente o título nacional numa época em que voltou a destacar-se entre os melhores da modalidade. Para Márcio Araújo, esta conquista representa um motivo de enorme orgulho, não só pela vitória num campeonato nacional, mas também pela possibilidade de levar o nome de Covas e de Vila Nova Cerveira às provas nacionais de automobilismo. O piloto cerveirense vê assim reconhecido o trabalho desenvolvido ao longo da temporada numa conquista que junta mais um título ao seu percurso desportivo e coloca novamente Vila Nova Cerveira em destaque no kart cross de montanha. A conquista foi assinalada pelo município de Vila Nova Cerveira, que felicitou Márcio Araújo pela paixão, dedicação e resultados alcançados. A PSP interceptou 2 suspeitos de tráfico de droga e apreendeu mais de 100 doses de haxixe na última semana em Viana do Castelo. Em comunicado enviado às redações, o Comando Distrital adianta que, através da Esquadra de Investigação Criminal de Viana do Castelo, realizou-se recentemente 2 intervenções que culminaram na apreensão de substâncias estupefacientes e de material associado ao tráfico. A primeira ocorreu em Dark, na passada quinta-feira, tendo sido detido um jovem de 20 anos que tinha consigo cerca de 86 doses de haxixe, uma balança digital e uma faca com vestígios da mesma substância. Na passada segunda-feira, na estrada Abelheira, a PSP deteve um homem de 42 anos que trazia consigo haxixe suficiente para cerca de 18 doses, material que lhe foi imediatamente apreendido. Os factos foram comunicados às autoridades judiciárias competentes, tendo as respectivas participações sido remetidas à Comissão para a Dissuasão da Toxicodependência da área de residência dos suspeitos. Valença recebe a prova rainha do atletismo nacional a 21 e 22 de novembro. Valença recebe a 21 e 22 de novembro os campeonatos nacionais de corta-mato longo, a principal competição do calendário do atletismo português. A prova reunirá atletas de todo o país e terá como cenário a Fortaleza de Valença num fim de semana que promete transformar o monumento num dos grandes palcos do atletismo nacional. Organizados pela Federação Portuguesa de Atletismo, pela Associação de Atletismo de Viana do Castelo e pela Câmara Municipal de Valença, os campeonatos vão reunir atletas dos escalões de sub-14 até absolutos, incluindo a categoria de Masters. A competição decorrerá nos fossos da Fortaleza, um percurso com características singulares, tirando partido do desenho das muralhas do espaço envolvente ao recinto fortificado e do relevo natural do terreno. Resistência, estratégia e capacidade de superação cruzam-se assim com o património de um dos mais emblemáticos monumentos de Portugal. Bemar entra em funcionamento em breve em Vila Praia de Âncora. O município de Caminha está preparado para iniciar em breve o funcionamento de novo balcão Bemar no espaço do cidadão de Vila Praia de Âncora, após a conclusão da formação especializada promovida em parceria com a DGRM. Os técnicos municipais encontram-se totalmente capacitados para prestar apoio, acompanhamento e atendimento aos cidadãos na utilização desta plataforma. Este será o primeiro ponto de atendimento de Bemar da região norte, aproximando os serviços ligados ao mar, da população e facilitando o acesso a um vasto conjunto de procedimentos sem necessidade de deslocações. Em breve, os cidadãos poderão contar com apoio local para instrução, submissão e acompanhamento de pedidos através de um serviço personalizado e de proximidade. Sexta-feira, dia 9 de outubro, é a noite de espetáculo de dança no Centro Cultural de Paredes de Coura. Eurodance, de Rogério Nuno Costa, é uma viagem de volta aos anos 90 e analisa a última década do antigo regime, quando o mundo ainda se escrevia com letra grande. Não existia qualquer diferença epistemológica entre arte e desporto, e os artistas eram todos backup dancers de uma Eurobanda em permanente tour intergaláctica. um espetáculo divertido e apocalíptico do Balé Contemporâneo do Norte, para ver na próxima sexta-feira às 21h30 em Paredes de Coura, no Centro Cultural. Agora a fechar. Mulher sofre complicação médica grave após assoar-se no banho. Uma norte-americana de 70 anos sofreu uma complicação médica rara depois de se ter assoado durante o banho. Segundo conta o Huffington Post, a mulher sentiu o ouvido fechado e decidiu assoar-se na tentativa de aliviar a pressão no canal auditivo. Depois de o fazer, a mulher sentiu uma forte e repentina dor de cabeça que a levou de urgência para o hospital. Ao chegar à unidade de saúde, os médicos detectaram uma frequência cardíaca anormalmente baixa, uma pressão arterial muito elevada e uma respiração rápida e irregular. Três sinais que fizeram disparar os alarmes da equipa médica, uma vez que podiam indicar um aumento perigoso da pressão intracraniana. O caso foi partilhado num estudo e publicado na imprensa. Segundo este estudo, concluiu-se que a mulher sofria de um pneumocéfalo, ou seja, uma acumulação anormal de ar no interior do crânio. O ar percorreu o canal auditivo interno até chegar à zona situada em torno do tronco cerebral, onde acabou por se acumular e exercer pressão sobre esta estrutura. A acumulação de ar nesta zona pode estar relacionada com traumatismos graves ou intervenções cirúrgicas, ou podem ser provocadas de forma espontânea por ações como assoar o nariz, tossir ou espirrar. Os médicos salientam que estes últimos casos são muito raros. A acumulação chegou a provocar um pneumocéfalo extenso, uma complicação que pode ser fatal se o ar retido continuar a aumentar a pressão no interior do crânio. Contudo, neste caso, os médicos conseguiram detectá-lo a tempo e evitar que a situação resultasse em danos neurológicos mais graves. Apesar do quadro ser alarmante, a doente não precisou ser submetida a uma intervenção cirúrgica. Os médicos optaram por um tratamento conservador e a mulher acabou por recuperar totalmente. Mas a coisa esteve complicada. Eu fico por aqui, desejo-lhe uma ótima quarta-feira. Volto em próximas edições.
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